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1: Alô, meu irmão, alô, minha irmã, estamos chegando. Tá começando o nosso Louvor Rural, sertanejo gospel raiz da nossa terra. É o nosso modão de viola com este amigo, este irmão, esse compadre que vos fala, Valdir Nascimento. Vem pra perto do rádio, se achega, se achega, meu irmão, se achega pra perto do rádio. Tô sentindo o cheiro de café, hein? Traz aquele cafezinho gostoso. Tá começando o nosso dedo de prosa. Louvor Rural, o sertanejo gospel raiz da nossa terra. É com este amigo, este irmão, esse compadre que vos fala, Valdir Nascimento. Deus abençoe. Bom final de semana, bom início de semana na presença do nosso Deus. Preparamos os modão de viola para você adorar o nosso Rei Jesus, hein? Tá começando o nosso encontro, tá começando o nosso dedo de prosa, Louvor Rural.

0: Nosso modão de viola, louvor rural, sertanejo gospel raiz da nossa terra, com Valdir Nascimento. Este irmão, este amigo, esse compadre que vos fala. Bom final de semana, bom início de semana na presença do nosso Deus, hein? Você pode participar com a gente através do nosso WhatsApp 0 operadora 24 99 48 31 91. Anote aí, 0 operadora 24 99 48 31 91. Tem também o Instagram @locutorvaldir.rj, Valdir com W. Tem também o Facebook, Valdir Nascimento com W. Deus abençoe você, tá bom? Deus abençoe a todos, as emissoras que são parceiras do nosso programa também. Obrigado pelo carinho, pela sintonia. Nosso alô hoje vai para o meu amigo Ednei Francisco, lá de Eunápolis, na Bahia, ouvindo o nosso louvor rural. Deus abençoe Ednei Francisco, a todo o povo de Deus aí de Eunápolis, na Bahia, ligados no nosso louvor rural, o sertanejo gospel raiz da nossa terra. Tá chegando notícias do agronegócios. Eu tenho notícia para você.
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0: Muito bem, essas são as notícias do agronegócios. O mercado do milho segue pressionado pela safra avançando no Brasil. Dólar mais fraco e clima favorável nos Estados Unidos, o que tem reduzido os preços e deixado produtores cautelosos. Lideranças do setor alertam para crise de liquidez no campo.

0: agrícola. Meteorologistas acompanham possibilidade de um forte padrão climático quente nos próximos meses, com impacto sobre milho, safrinha, pastagem e produtividade agrícola. Falando da previsão do tempo, segundo o Instituto Nacional de Meteorologia, o mês de maio terá contraste em regiões com calor acima da média em boa parte do país. Na região norte, chuvas acima da média em áreas do Pará, Amapá, Tocantins e Acre. Temperaturas elevadas continuam favorecendo o desenvolvimento de milho e pastagem. Atenção para o aumento de doenças em lavouras devido à umidade. Na região nordeste, previsão de mais chuvas que o normal, especialmente no litoral de Alagoas e Sergipe. Mato Piba deve registrar temperatura acima de 1 grau. Condições ainda favoráveis para culturas de grãos e pecuária. Na região centro-oeste, tendência de clima mais seco em partes de Mato Grosso do Sul e Mato Grosso. Calor intenso preocupa produtores de milho e safrinha. Possibilidade de estresse hídrico em algumas regiões agrícolas. Região sudeste, chuva abaixo da média em partes de Minas Gerais, São Paulo, Rio de Janeiro e Espírito Santo. Alternância entre calor forte e chegada de frente frias. Temporais isolados podem afetar a colheita. E na região sul, Rio Grande do Sul deve ter mais chuva e risco de temporais. Paraná e parte de Santa Catarina tendem a registrar menos chuvas. Há alerta para ventos fortes e granizos em algumas áreas. Essas são as notícias do Agronegócios aqui no nosso Louvor Rural. Eu sempre tenho notícia para você.
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0: Este é o nosso modão de viola, o nosso louvor rural, nosso encontro do final de semana com este amigo, este irmão, esse compadre que vos fala, Valdir Nascimento. Estamos para todo o Brasil, coisa boa! Você ligadinho aí, ouvindo pela internet, na sua rádio favorita. Também estamos para fora do Brasil, isso. Vários países aí que nos dá o carinho da sua audiência. Deus abençoe a todos. Toda honra, toda glória e todo louvor seja dado ao nosso Rei Jesus. É o nosso modão de viola. Eu tô indo ali, hein? Vou tomar aquele cafezinho gostoso. Volto já já com mais modão de viola. É o nosso encontro. É o sertanejo gospel raiz da nossa terra. Louvor rural. Nosso encontro do final de semana. Eu volto já já, hein?
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0: Alô, meu irmão, alô, minha irmã, já estamos de volta. Segunda parte, segundo bloco do Louvor Rural, com este amigo, este irmão, esse compadre que vos fala, Valdir Nascimento. Deus abençoe a todos, obrigado pelo carinho, obrigado pela sintonia. Desde já, que você tenha uma semana abençoada, uma semana de vitória na presença do nosso Deus e que teu final de semana continue aí abençoada em nome de Jesus. Eu sou Valdir Nascimento, este amigo, este irmão, esse compadre que vos fala aqui no nosso modão de viola, o nosso dedo de prosa, louvor rural, o sertanejo gospel raiz da nossa terra para todo o Brasil, hein? Todo final de semana. Olha, na carta aos Romanos, capítulo 8, versículo 26, diz assim: do mesmo modo também o Espírito nos assiste em nossa fraqueza, porque não sabemos o que devemos orar, como convém, mas o mesmo Espírito intercede por nós com gemidos inexprimíveis. O apóstolo Paulo traz um assunto excepcional e de grande valor aí na nossa vida em Cristo Jesus. Primeiro, ele fala de uma fraqueza humana. Nós precisamos reconhecer que somos limitados em nossa capacidade de entender e expressar nossas necessidades para Deus. Segundo, ele fala de oração, mas não uma oração formal ou com palavras específicas. É falar com Jesus da sua necessidade, da nossa necessidade do dia a dia. E terceiro, ele fala do Espírito Santo. É Ele quem intercede por nós, expressando nossos anseios mais profundos de uma maneira que nós não conseguimos. O que Paulo está aqui ensinando é que nós seremos consolados, mesmo quando não sabemos o que pedir. O Espírito Santo está do nosso lado, intercedendo por nós. Glória a Deus, né, meu irmão? Glória a Deus, né, minha irmã? Que palavra gloriosa, né? O Espírito Santo nos assiste porque a gente não sabe o que pedir. Não sabemos o que pedir para Deus. E às vezes o que pedimos para Deus, Deus não concede. Sabe por quê? Porque vai nos fazer mal. É por isso que Ele não concede. A mesma coisa é as nossas orações. Às vezes não sabemos nem expressar os nossos sentimentos para Deus. E aí o Espírito Santo é quem intercede por nós. Meu irmão, minha irmã, o apóstolo Paulo está nos ensinando que precisamos ter relação com Deus. E isso é uma vida de oração. E aí nós vamos confiar que o Espírito Santo está trabalhando em nossas vidas quando não entendemos o que está acontecendo. Talvez estou falando com você que não está entendendo aí o que está acontecendo na tua vida, todo esses desafios, essas coisas, né? Talvez você ainda não está entendendo. Mas tenha calma, querido, porque Jesus sabe e o Espírito Santo está intercedendo por você. Eu espero que esta palavra te abençoe, te alcance e que te dê uma semana abençoada no nome de Jesus. É a nossa palavra de hoje.

Este é o nosso modão de viola, louvor rural, sertanejo gospel raiz da nossa terra, com este amigo, este irmão, esse compadre Valdir Nascimento. Estamos para todo o Brasil, para todo o planeta, você conectados na grande rede. Instagram, arroba locutorvaldir.rj, Valdir com W. Facebook, Valdir Nascimento com W. E o nosso WhatsApp, 0 operadora 24 999 48 3191. Deixa recado pra gente. Participa aí do Louvor Rural.

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0: Louvor Rural, nosso modão de viola, é o nosso encontro do final de semana, é o sertanejo gospel raiz da nossa terra. É com este amigo, este irmão, esse compadre que vos fala, Valdir Nascimento. Todo final de semana estamos aqui na nossa rádio, estamos para todo o Brasil, você conectados na grande rede aí, ouvindo pela internet na sua rádio favorita, em qualquer lugar do Brasil, em qualquer lugar do planeta. Deus abençoe, final de semana continue abençoado, mas estamos finalizando o nosso programa. Agradecimento a todos vocês, as emissoras que levam o nosso programa, e que Deus continue abençoando vocês, tá bom? Final de semana aí, continue cheio da graça de Deus, e o início de semana abençoado em nome de Jesus. Já corre lá nas nossas redes sociais, Instagram, Facebook, e já deixa recadinho para nós, tá bom? Facebook Valdir Nascimento com W, Instagram arroba locutorvaldir.rj, Valdir com W, Facebook e Instagram é Valdir com W, tá bom? E o nosso WhatsApp 0 operadora 24 99948 3191. Deus abençoe, bom início de semana e até a semana que vem, se assim Jesus permitir. Viva hoje como se Jesus voltasse hoje mesmo. Tchau, tchau, meu povo.
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5: Bueno, gurizada, estamos chegando por aqui juntinho de você a partir de agora com Nação Gaúcha, trazendo a música tradicionalista, as campeiras, as baileiras. Eu sou o Fabiano Farias e por aqui seguimos a partir de agora.
6: Tchê, mas que programa bagual, tchê.
5: Vamos chegando com música. Por aqui, quem vem abrindo a nossa sequência musical de hoje, Faca Prateada, Os Monarcas. Tem grupo Som do Sul, Shot. Sequência de Shot, vários Shot. Ficou bom isso aí. Zezinho, grupo Floreio, Definição das Pilchas. Vamos juntos, a partir de agora, pra você o melhor da música gaúcha aqui no Nação Gaúcha.
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1: Mano Moraes tocando por aí com João Luiz Correia, Carcopé na Sala. Definição das Pilchas, Zezinho e Grupo Floreio. Fechou a primeira sequência, intervalo chegando por aqui. Rapidão, a gente volta já com mais Nação Gaúcha.
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1: E já vamos seguindo por aqui com Nação Gaúcha, gurizadinha. Vai que vai, como eu digo, né? Do Rio Grande para o mundo, por todo este Brasil, aos nossos amigos, os irmãos sulistas em todas as regiões espalhados por esse imenso Brasil. E também os amigos aí que estão na companhia, curtindo fora também da nossa Nação Gaúcha, do nosso grande Brasil. Vamos trazendo mais, chega abrindo as gaitas por aqui, o Tchê Garotos, Te Agarra Gaiteiro, César Oliveira e Rogério Melo tá por aqui também. É, tem mais aqui com o Bugio do Chico, Paulo Fogaça. Aí que vai, seu gaiteiro!
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0: Aí, Paulo Fogaça, Bugio do Chico, Nação Gaúcha.
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0: Vem abrindo as gaitas mirins, vaneirinha da saudade, tem hábito fandangueiro com parente, trancão de baile. Vai seguindo, Nação Gaúcha.
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1: Fechou mais uma sequência do Nação Gaúcha por aqui. Teve Hábito Fandangueiro com Parente, Trancão de Baile, intervalo rapidão e a gente volta já com mais, muito mais Nação Gaúcha.
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1: Vamos seguindo com Nação Gaúcha, pra você curtir agora, por aqui no Som da Gaita, vem ela, Marinei Siqueira. Ela é porteira, tem os piá, moda antiga. E mais, pede a sua que a gente vai tocando por aqui no Nação Gaúcha, o som do Rio Grande.
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1: Nação Gaúcha, pra você, os serranos, se emborrachando pro namoro. Vai seguindo por aqui porque a música boa não para. Gaúcho Pachola, Vida de Gaúcho, fechando mais uma, Nação Gaúcha, pra você.
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1: Já pronto, chega, Demetri. Vem abrindo as gaitas por aqui na nossa sequência do Nação Gaúcha, o programa mais campeiro do rádio. Pra você que está acompanhando por aí, qualquer cantinho deste Brasil afora, do Rio Grande para o mundo. Vão trazendo música. Tem mais aqui. O Alan Moreira vem chegando. Passado campeiro. Tem Mates da Saudade, que é do Zezinho, Grupo Floreio, e ainda o Grupo Minuano, Itagaipeiro. Vamos sempre juntos por aqui, trazendo essa música que tanto faz parte da nossa cultura. É a música gaúcha, a gaita, o violão, o chimarrão, o churrasco, a lida campeira. Tudo isso e muito mais através da música.
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0: Grupo Minuano Eta Gaiteiro aqui no Nação.
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0: Vamos seguindo, porque aqui a gaita não para, seu gaiteiro. Vem Alma do Pampa, formado em lida campeira, Nação Gaúcha, para você curtir o melhor da música do Rio Grande, o som da gaita.
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1: Já voltamos por aqui trazendo mais. Vai seguindo Nação Gaúcha, Antônio Gringo vem chegando. É o cheiro de galpão, aí sai que vai.
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1: Ouvimos grupo Marca Baileira, Dançador de Bugio. E por aqui vem mais, aqui é só música boa, som da gaita. É, as campeiras baileiras, fandangueiras, nativista também, de vez em quando o nativismo também surgindo por aqui no Nação Gaúcha. César Oliveira e Rogério Melo, domador louco, chegando, fechando mais uma.
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1: Vai que vai, tio Chico. Vamos seguindo, marca Fandangueira. Eu danço as vaneiras. Foi o que a gente curtiu por aí. Santo Chão tá chegando, fechando a nossa edição de hoje. Tô indo. A gente se encontra no próximo. Vem o Santo Chão no Tranquejo da Vaneira. Pra você, um grande abraço e obrigado pela companhia até agora. Até mais. Tchau.
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Bom dia, a paz de nosso Senhor e Salvador Jesus Cristo. Aqui quem vos fala é o vosso amigo, irmão em Cristo, Júlio César Soares da Silva. Este programa é da Igreja Evangélica Assembleia de Deus. Estamos situados aqui na rua Frederico Allert, número 303. Com muita alegria queremos convidar você a fazer parte da nossa programação. Terças-feiras, 19 horas, temos Escola Bíblica. Quintas-feiras, às 19 horas, Encontro da União Feminina. E todo o domingo, às 19 horas, temos culto público. E você é o nosso convidado especial para estar conosco. Rua Frederico Allert, número 303. Hoje estamos aqui reunidos para mais um domingo de celebração ao nosso Deus. E pelas ondas amigas da Rádio Líder, estamos chegando até onde você está. Talvez você esteja trabalhando no teu carro, na tua casa. É um prazer a tua companhia. Você é a razão de estarmos aqui na manhã desse dia, fazendo esta programação, levando a música sacra e a palavra genuína do Senhor Jesus Cristo para a tua vida. Hoje estará ministrando a palavra do Senhor a nossa irmã em Cristo, Sirlei da Luz. Medite na palavra de Deus, nos hinos cantados. Toda essa programação especial é para abençoar a tua vida e a tua família. Quero mandar um abraço para todas as congregações aqui do campo de Teutônia. Nosso pastor presidente, pastor Ismael Benck e Rosileia Benck, aos encarregados ali de Paverama, Fazenda São José, Esperança, loteamento 8, um abraço aos irmãos do Castro, Langiru, lá do Poço das Antas, aonde estaremos com os irmãos lá no sábado que vem, dia 23, levando a palavra de Deus. Um abraço lá ao encarregado, que Deus abençoe grandemente. O povo de Deus está mobilizado, trabalhando para Jesus enquanto é tempo, porque a hora vem e já chegou, diz a palavra, em que os verdadeiros adoradores adorarão ao Pai em espírito e em verdade. Amigo ouvinte, você que tem um problema, que passa por alguma necessidade, creia que Jesus Cristo é a solução para a tua vida. Não te oferecemos uma placa denominacional, um crédulo religioso ou uma igreja. Não oferecemos nada disso. A gente fala do amor de Deus expresso na pessoa de Cristo Jesus. Jesus que veio nesta terra buscar e salvar o que se havia perdido. Quero te dizer, não fique decepcionado nessa amargura, nessa depressão, nessa ansiedade. Acalma o teu coração, porque há esperança para o teu futuro. Porque Jesus, ele veio nessa terra para mudar o rumo da minha e da tua história. Você, amigo, medita na palavra que será ministrada nesta manhã. Que Deus venha usar a sua serva tremendamente em suas mãos, como tem usado, e que o Espírito Santo possa falar contigo. Estaremos nesse momento ouvindo uma faixa musical e logo após estaremos ouvindo a santa, poderosa, genuína palavra de Deus. E que você possa tomar uma decisão na tua vida de aceitar esse Senhor, Jesus Cristo, como o único e suficiente Salvador da tua vida. Ele muda o teu choro em alegria, a tua tristeza em regozijo, porque só Ele tem o poder de mudar a tua história. Mas para que isso possa acontecer, você tem que tomar uma decisão
de aceitá-lo como teu único e suficiente Salvador. Você quer uma ajuda? Procure-nos. Estamos à tua disposição. Mais uma vez, Rua Frederico Allert, número 303. Estamos aqui para te ouvir e, à luz da palavra de Deus, orar sobre a tua vida e declarar vitória sobre a tua casa. Em nome de Jesus, vamos ouvir um lindo louvor e, logo após, a palavra de Deus.

0: A paz do Senhor Jesus a todos os ouvintes. Queremos nesse momento compartilhar uma palavra que está no Evangelho de Lucas, no capítulo 7 e no versículo 37 e 38. E a palavra do Senhor diz assim: eis que uma mulher da cidade pecadora, sabendo que ele estava à mesa na casa do fariseu, levou um vaso de alabastro com unguento e, estando por detrás aos seus pés, chorando, regava-os com suas lágrimas e os enxugava com os seus próprios cabelos e os beijava-lhes os pés e os ungia com unguento. Então sabemos que esta palavra, ela fala de uma mulher pecadora, que ela foi ao encontro de Jesus, que estava sentado à mesa com os fariseus. E hoje eu quero falar sobre esta mulher que entrou nesse lugar. Ela entrou ali carregando dor, carregando vergonha, arrependimento, mas ela saiu dali transformada pela presença de Jesus. A Bíblia não cita o nome dela, mas cita a sua atitude. Enquanto muitos olhavam para os erros daquela mulher, Jesus olhava para o coração dela. Ela entrou na casa de Simão sem ser convidada. Talvez tenha sido julgada pelos olhares, criticada pelas pessoas que estavam ali. Mas havia algo maior dentro dela: a necessidade de encontrar Jesus. E ela levou o vaso de alabastro com perfume. E naquele tempo o perfume era algo precioso. Aquela mulher derramou diante de Jesus aquilo que ela tinha de mais valioso. Quem sabe ela tinha guardado aquilo por anos. Por muito tempo ela vinha juntando, guardando, armazenando algo precioso. Porque quem entende o amor e o perdão de Deus não entrega qualquer coisa, não entrega pouca coisa, mas se entrega o melhor, entrega o seu coração, se entrega por inteiro diante de Jesus. Enquanto alguns, quem sabe, apontavam o passado dela, Jesus enxergava o futuro. Quem sabe essa mulher era rotulada como a pecadora. Mas Jesus enxergava o futuro dela e via nela a sua humildade, a sua humilhação diante dele, diante daqueles que estavam ali. E talvez hoje exista alguém ouvindo essa palavra e pensando: eu errei demais, minha vida não tem mais jeito, as pessoas me julgam. Quem sabe não tem alguém pensando dessa maneira. Mas Jesus continua o mesmo, continua recebendo pessoas que estão quebradas, cansadas, feridas, machucadas. Ele não rejeita quem se aproxima com sinceridade. Ele não rejeita aquele que se humilha diante dele. E aquela mulher chorou aos pés de Jesus e as lágrimas dela transformaram em adoração. O lugar de vergonha virou lugar de cura. E hoje Deus quer fazer isso também na sua vida. Você que está ouvindo, o mundo chama de fim, Jesus chama de começo. Não importa quantas vezes você caiu. Quando alguém se aproxima de Jesus com fé, com arrependimento de coração, de alma, de espírito, ele traz perdão, ele traz restauração e nova vida. Que nesse momento você entregue ao Senhor tudo aquilo que pesa no seu coração, tudo aquilo que pesa sobre você, porque Jesus ainda transforma lágrimas em esperança. Jesus acolhe com amor. Que você possa entregar tudo para o Senhor. Que Deus abençoe sua vida e sua família em nome de Jesus.
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Olá, amigos e amigas da Rádio Líder. Louvado seja nosso Senhor Jesus Cristo, para sempre seja louvado. Muito bom dia, estimado amigo e amiga que nos acompanha nesta manhã de domingo, hoje, dia 17 de maio, que a igreja celebra a solenidade da Ascensão do Senhor. O evangelho que nós vamos ouvir nesse dia vem do evangelista Mateus, capítulo 28, versículos 16 a 20. Os 11 discípulos foram para Galiléia, a montanha que Jesus lhes havia indicado. Ao vê-lo, ajoelharam-se diante dele. No entanto, alguns duvidaram. Jesus se aproximou e lhes disse: Toda autoridade me foi dada no céu e sobre a terra. Vão, portanto, e façam que todas as nações se tornem discípulas, batizando-as em nome do Pai, e do Filho e do Espírito Santo, e ensinando-as a observar tudo o que lhes ordenei. Eis que eu estou com vocês todos os dias, até o fim dos tempos. Palavra da salvação. Glória a vós, Senhor. Obedecendo ao pedido do Mestre, os discípulos se dirigem à Galiléia, onde acontece o último encontro com o ressuscitado. Na Galiléia, Jesus iniciou a sua missão e lá a concluiu. É nas periferias, fora do grande centro religioso e político, que o pequeno grupo também é convidado a iniciar a sua missão. Antes de deixar os apóstolos, Jesus lhes transmite as últimas instruções, entrega-lhes o programa de vida. Com o poder recebido de Deus, Jesus lhes confia a tarefa de ensinar todas as nações. Todos somos convidados a seguir os passos do Mestre. A prática do batismo em nome da Santíssima Trindade nasceu no início da Igreja e perdura até hoje. Mateus conclui o seu evangelho confirmando o que disse no início. Jesus é o Emmanuel, o Deus conosco. Estarei com vocês todos os dias. Com a sua ascensão, Jesus não abandona a humanidade, assim como não abandonou o céu quando desceu à terra. Cristo continua presente na humanidade e comprometido com ela, na ação de cada um de seus seguidores. Que nós possamos assim também vivenciar bem este dia da ascensão. E assim nós iniciamos também a semana de oração pela unidade dos cristãos, que nós queremos assim também rezar para que possamos também viver esta unidade com todos aqueles e aquelas que professam a fé no Senhor. E assim nós queremos agora acompanhar uma música que também nos ajuda a refletir neste dia da solenidade da Ascensão do Senhor.

E assim nós queremos também acompanhar a programação da nossa paróquia. Hoje, este domingo, dia 17, temos missa às 8 horas na Matriz em Canabarro e na Linha Germano, na Casa de Maria Nelide Souza. Às 10 horas, na Vestfália, com Primeira Eucaristia. Dia 19, na terça-feira, às 15 horas, missa no Lar de Idosos Tulipas 2 e 3. Dia 20, na quarta-feira, às 19 horas, missa na Matriz em Canabarro com a bênção da saúde e dos objetos. No próximo sábado, dia 23, teremos missa às 15 horas na Posses e Vila Popular, às 16h30 na Vila Esperança e Boa Vista e às 18h30 na Matriz. No domingo, dia 24, teremos missa às 8 horas na Matriz com batizados e às 9h30 no Alesgut. Que nós possamos assim também participar da programação da nossa paróquia para vivermos bem e intensamente também a nossa caminhada de fé. Lembramos assim também, convite especial para segunda-feira, dia 18, nós teremos aqui na nossa paróquia, às 19h30, o ensaio de cantos, o tempo comum da nossa área de Estrela. Então, os músicos de modo especial, mas também todos aqueles que participam das equipes de celebração, de liturgia, são convidados para participar deste momento também, que acontece este ano aqui na nossa comunidade, esse ensaio de cantos, que sempre é importante para a gente poder assim conhecer e também participar das novidades que a nossa diocese também nos propõe. Então assim, tenhamos todos uma boa, bom domingo, uma boa semana e que Deus sempre nos abençoe, em nome do Pai, do Filho e do Espírito Santo. Amém.

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nossa saudação a você que nos acompanha nesta manhã de domingo, hoje dia 17 de maio de 2026. Estamos no sétimo domingo da Páscoa. E desejamos que a graça e a paz do nosso Senhor Jesus Cristo, o amor de Deus o Pai e a comunhão do Espírito Santo esteja contigo. Trazemos a mensagem da Palavra de Deus para dentro da sua casa, para que possamos aperfeiçoar a nossa fé em Deus, fortalecer nossa esperança e estarmos preparados para viver o amor a Deus e o amor ao próximo. A palavra bíblica com a qual nós somos especialmente saudados neste dia está registrada no Evangelho de João, capítulo 14, versículo 18. Jesus Cristo diz: "Não os deixarei órfãos, voltarei para vocês." A você, meu bom dia, sou Edson Hunt, pastor na paróquia em Arroio do Meio, e convido você para acompanhar a reflexão de hoje. Antes, ouvimos.

Amado irmão, amada irmã, trazemos a leitura do texto previsto para reflexão para este programa, registrado em Atos dos Apóstolos, capítulo 1, versículos 6 a 14, e nos diz: Certa vez os apóstolos estavam reunidos com Jesus. Então lhe perguntaram: É agora que o Senhor vai devolver o reino para o povo de Israel? Jesus respondeu: Não cabe a vocês saber a ocasião ou o dia em que o Pai marcou com a sua própria autoridade. Porém, quando o Espírito Santo descer sobre vocês, vocês receberão poder e serão minhas testemunhas em Jerusalém, em toda a Judéia e Samaria e até nos lugares mais distantes da terra. Depois de ter dito isso, Jesus foi levado para o céu diante deles. Então uma nuvem o cobriu e eles não puderam vê-lo mais. Eles ainda estavam olhando firme para o céu, enquanto Jesus subia, quando dois homens vestidos de branco apareceram perto deles e disseram: Homens da Galileia, por que vocês estão aí olhando para o céu? Este Jesus que estava com vocês e que foi levado para o céu voltará do mesmo modo que vocês o viram subir. Então os discípulos desceram o Monte das Oliveiras, voltaram para Jerusalém. O monte fica mais ou menos 1 quilômetro da cidade. Quando chegaram à cidade, eles foram até a sala onde estavam hospedados, a qual ficava no andar de cima da casa. Os apóstolos eram estes: Pedro, João, Tiago, André, Filipe, Tomé, Bartolomeu, Mateus, Tiago, filho de Alfeu, Simão, o nacionalista, e Judas, filho de Tiago. Eles sempre se reuniam, todos juntos, para orar com as mulheres, a mãe de Jesus e os irmãos dele. Querido e querida, o texto bíblico que acabamos de ouvir, Atos dos Apóstolos, capítulo 1, versículo 6 a 14, é um texto de transição. Jesus está prestes a subir aos céus. Os discípulos estão reunidos. O coração deles está cheio de perguntas, expectativas e até inseguranças. Eles perguntam a Jesus: Senhor, será agora que o Senhor vai restaurar o reino? Em outras palavras, eles querem saber: e agora? O que vai acontecer? Como será o futuro? Talvez esta seja uma pergunta que muitas pessoas carregam hoje. E agora? Depois de uma perda, depois de uma enfermidade, depois de uma mudança inesperada, depois de um tempo difícil, a pergunta aparece: e agora? E Jesus responde de uma forma muito interessante. Ele não entrega um calendário, ele não dá todos os detalhes, ele não explica tudo. Ele diz: vocês receberão poder ao descer sobre vocês o Espírito Santo e serão minhas testemunhas. Jesus não promete controle sobre o futuro, ele promete presença. Isso muda tudo. Martim Lutero certa vez disse: oramos como se tudo dependesse de Deus e trabalhamos como se tudo dependesse de nós. Esta frase nos ajuda a entender o texto de hoje. Os discípulos não recebem todas as respostas, mas recebem uma missão. Eles não recebem segurança absoluta, mas recebem o Espírito Santo. E então fazem algo muito bonito. Permanecem unidos em oração. Repito, o gesto dos discípulos diante da situação de conflito e diante da insegurança tem um gesto extraordinário. Permanecem unidos em oração. Antes de correrem para o mundo, eles param para orar. Antes de agir, eles se colocam diante de Deus. Antes de falar aos demais, eles escutam a voz do Senhor. Na antropologia, o pensador Clifford Gantz disse que o ser humano é um animal suspenso em teias de significados que ele mesmo teceu. Nós vivemos sempre procurando sentido para tudo aquilo que vivenciamos. Precisamos entender por que estamos aqui, qual o nosso propósito, para onde vamos. E a fé cristã responde a essas perguntas com clareza. Nosso sentido está em Cristo. Nossa identidade está em Cristo. Nossa esperança está em Cristo. Não somos pessoas perdidas no universo. Somos filhos e filhas de Deus, alcançados pela graça.
Na psicologia, Viktor Frankl, sobrevivente de campos de concentração, escreveu: quem tem um porquê enfrenta quase qualquer como. É verdade. Quando sabemos quem nos chama e para que vivemos, conseguimos enfrentar as lutas diárias com mais coragem. Os discípulos tinham medo, tinham dúvidas, tinham fragilidades, mas tinham um porquê. Jesus os estava chamando. E aqui aparece uma marca muito importante da nossa fé luterana. Não vivemos pela força do nosso mérito, mas pela força da graça de Deus. Não é porque somos capazes, não é porque somos perfeitos, é porque Deus nos alcança em Cristo. É porque o Espírito Santo nos sustenta. É porque a promessa de Jesus continua viva: estou com vocês. E essa beleza da confessionalidade luterana: somos salvos somente pela graça, somente pela fé, somente por Cristo. Os discípulos entenderam isso aos poucos, e nós também aprendemos aos poucos. Às vezes queremos respostas imediatas. Deus muitas vezes nos oferece algo muito maior: a sua presença fiel. Às vezes queremos um mapa completo. Deus nos oferece uma lâmpada para iluminar o próximo passo. Às vezes queremos garantias. Deus nos oferece companhia. Talvez eu e você estejamos vivendo esse tempo de espera. Talvez estejamos entre uma etapa e outra da nossa vida. Talvez nosso coração esteja também dizendo: e agora? Mas precisamos nos lembrar do texto de hoje. Os discípulos também estavam nesse lugar, e Deus não os abandonou, nem abandonará você, nem a mim. Continuemos em oração, permaneçamos em comunhão, continuamos confiando nas promessas do Senhor. O Espírito Santo continua agindo, ainda hoje, ainda em você, ainda através de você. E aqui vai uma palavra final de motivação: não subestime o que Deus pode fazer através de uma pessoa que decide permanecer fiel. Talvez você se sinta pequeno, talvez fraco, talvez pense que não podes fazer muita diferença. Mas o livro de Atos dos Apóstolos começou com um pequeno grupo em oração, e Deus transformou o mundo através deles. Ele ainda hoje faz isso, através de mim, através de você, através da comunidade, quando nós nos deixamos mover pelo Espírito Santo.

ao findar deste programa, nos despedimos desejando um abençoado domingo sob o cuidado de Deus, o Pai e o Filho e Espírito Santo. Sou Edson Hunt, pastor na paróquia em Arroio do Meio, e que, no tempo de espera, Deus lhe dê paciência. No tempo da incerteza, Deus lhe dê confiança. No tempo da missão, Deus lhe dê coragem. E em todos os tempos, o Espírito Santo lhe acompanhe e conduza. Assim, receba a bênção em nome do Pai, do Filho e do Espírito.

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2: 10 horas.
3: Muito bom dia, Ido Allert, na comunicação, nesta manhã de domingo, do dia 17 de maio de 2026. Antes de começar o programa Só Alegria, como é de normal, cada domingo de manhã, nós temos aqui recebido uma nota de agradecimento e haveremos de divulgar no início desse programa, que logo inicia, depois desta nota de pesar, de falecimento e de agradecimento. Hoje, exatamente um ano, dia 17 de maio de 2025, nota de falecimento trágico de Ivanor Jair Horst, de um ano de falecimento, nota de agradecimento dos familiares, os pais Nelson e Lira Horst, as irmãs Evanete e Elis, a esposa Cirlane, os filhos Mateus e Júlia. Vem de público lembrar o trágico falecimento há um ano atrás, 17 de maio de 2025, de Ivanor Jair Horst. Agradecem a todos os vizinhos, amigos, pelas flores e coroas, ao pastor pelas palavras de consolo, também aos corais pelos hinos de consolo. Neste momento tão triste de despedida de Ivanor Jair Horst, que nos deixa muitas saudades eternas. Se for chegado a minha hora, Senhor, não me abandones. Segura-me pela mão, consola, fortalece-me e salve-me. Conserva-me na confiança em tua benignidade e misericórdia, da que eu possa dizer com teu Filho Jesus Cristo, Pai, em tuas mãos entrego o meu espírito. Tu me remiste, Senhor Deus, da verdade, e quando a fraqueza não o permitir, ouve, Senhor, o meu coração aclamar a ti e suspirar por tua salvação. Amém. Eternas saudades de Ivanor Jair Horst. Agora nós vamos começar, dar início à programação normal desse dia. Como sempre, a programação Só Alegria aos domingos de manhã e do Alert com vocês. Das 10 até as 12 horas, muita banda e bandinhas. 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

falha. Obrigado ao bom Deus em poder estar aqui mais uma vez perante este microfone da Rádio Líder e conduzir mais um programa alegre para todos vocês. Obrigado aos apoiadores culturais que nos ajudam para manter esta nossa rádio e melhorá-la sempre mais. Obrigado àqueles que participam, àqueles que estão na escuta do programa. E você queira participar nesta manhã de domingo, 37-62-74-40 ou 997-07-5699 ou 998-15-44-15, onde há fé, há amor, onde há amor, há paz, e onde há paz, há Deus, onde há Deus, nada falta. Deus, saúde, família e amigos. Muito, muito bom dia a todos os ouvintes. Um abençoado domingo a todos.

Rádio Líder 98.3 FM de Vestfália, Ido Alert com vocês. 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Obrigado pela companhia de todos vocês.

0: 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Ô, oh, domingo bonito, né? Que domingo abençoado, né? Hoje de manhã cedo, levantando assim, olhando pra fora, aquela chuvinha bem levezinha, né? Bem fresquinho. Outra coisa boa. 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
0: Mais música no programa Só Alegria. Até uma polca para vocês.

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Quem queira participar do programa, participe 37 62 74 40, ou 997 07 5699, ou 998 15 44 15. 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

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Obrigado pela sua sintonia. O programa Só Alegria. Todo o pessoal que está, os ouvintes aqui do município de Vestfália, a todos um bom dia, um abençoado domingo. Também o pessoal que está em volta dos outros municípios. Também o desejo deste programa, Só Alegria. Pessoal aí de Teutônia. Pessoal de Langiru, bairro Langiru. Também o pessoal de município de Estrela. De Colinas, Imigrante. Sei que vocês em volta estão na escuta do programa. A todos vocês também, um bom dia e um feliz domingo de hoje. Neste dia tão lindo, né? Heute schmeckt noch mal alles gut. Oh, que coisa boa. E os demais que estão em escuta pela internet, por este Brasil afora, também sinto-se cumprimentados por este programa. Programa Só Alegria, sempre aos domingos de manhã. Pela Alexa, quem está na escuta do programa, aqui em Langiru, meu grande amigo, Ayrton Hergemeller, Dona Iraci, também a Ivani, sempre colegas ali do Corpo e Alma, seu Inácio Pot, sua esposa, que coisa boa, quando a gente falha uma semana, outra semana, a gente tem saudade já e querendo novamente e lá nessa piscina tão boa, né, que é do corpo e alma. Recuperar a física, isto é muito bom, isso faz muito bem à saúde. Obrigado a todos vocês que estão na sintonia do programa. E quem queira ligar, ligue para o programa. Estaremos registrando a sua participação com muita honra e com muito carinho.

10 horas e 38 minutos, programa Só Alegria, que vai no ar todos os domingos de manhã, aqui na Rádio Líder. A próxima música aí, Alvorecer, é Valsas da Saudade. Vai para o seu Jeremias e a Dona Lili, que sempre estão aí do lado das entidades, sempre com aquela segurança boa, né? Nos eventos. Abraço ao grande amigo Jeremias. Também vai essa música bonita aí para o meu grande amigo de tantos anos, seu Rudi Blemke e a Dona Carmen. Né? Desde que nós éramos guris, dá para dizer que nós temos uma amizade construída. Então vai o abraço também ao seu Rudi Blemke, o Veludo, e a sua esposa Carmen, né? Sempre na sintonia do programa. Pessoal aí da vila, né, que estão na escuta do programa. Seu Carlinho Schwambach, grande amigo. Toda a sua família, sinta-se cumprimentado por este programa.

Programa Só Alegria, muita música e a participação de vocês é o enfeite do programa.

10 horas e 47 minutos. 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Vamos com mais música no programa. Logo depois temos aqui já participações.

Música bonita, logo nós temos em sequência Os Três Chirus. Ich singe für dich. Olá! O canto que vai para vocês, né? Que coisa linda! Nós temos aqui participações no programa. Classi e Olavo Aller querem parabenizar os seguintes aniversariantes: Norma von Mühlen, 8 de maio. Síria Alet, 8 de maio. Adiel Valbrink, hoje seu aniversário, dia 17 de maio. A esses três aniversariantes, a Clacinho e o Olavo desejam muita saúde, paz e felicidades e muitos anos bons de vida. Também os sogros Moacir e Clair Melman e o cunhado Nicolas querem parabenizar e homenagear o Adiel Valbrink pela passagem do seu aniversário no dia de hoje e desejando ao Adiel muita saúde, paz e felicidades e muitos anos bons de vida. Alô, Carlinhos Han, lá de Teutônia. Manda uma linda música para toda a família, para nós aqui da Rádio Líder, muito obrigado. E também ao Bride Baller, com sua família. Ô, bichê, né? Carlinhos Han, gestern Abend haben wir Folge gehabt, gell? Aber die Tage geht's noch mal los, gell, Franz Paul, né? Muito obrigado pela companhia de vocês. Mais música.

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Exceção do Marcação, você aqui no Show Bandas. Que maravilha, mais um lindo fim de semana na tua companhia, na tua audiência, pra você que tá sempre junto com a gente. Tudo de bom pra você, é claro. Fica junto, tem muita música boa pra você curtir sempre. A melhor playlist do bailão é aqui com a gente no Show Bandas. Já tá seguindo a gente lá nas redes sociais? Vai lá e segue no arroba Show Bandas, no arroba Nando Freitas Locutor. É sempre um prazer ter você no clima junto com a gente. Que beleza, que maravilha. Gente, vou trazer mais música pra você aqui. Deixa eu ver, vou trazer o som aqui do grupo Misturadão nos bares da cidade. Dá volume, vem junto aí, vamos nessa.

0: Cosmo Express, medo de bebum. Você aqui no Show Bandas. Vou pro intervalo, daqui a pouco tem mais. Não sai daí.
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0: Vamos lá, gente, estou de volta com você no Show Bandas, trazendo muito mais sucessos pra você aí.
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0: Que maravilha, agora tem o som do Rainha Musical. Vamos lá.

já estamos separados. Música linda, tá ligado com a gente aqui no Show Bandas. É final de semana, você na audiência, sempre aqui na rádio, curtindo as melhores junto com a gente, na cidade, no interior, na internet também. Aquele abraço pra você, obrigado pelo carinho de sempre. Obrigado por estar aqui na rádio, curtindo o nosso Show Bandas. Aqui a playlist é de primeira, é caprichada, é pra você. Segue a gente, arroba Show Bandas, lá no Instagram, e também pode me seguir no arroba Nando Freitas Locutor. Vai ser um prazer ver você fazendo parte da nossa comunidade. Vou trazer mais música, vamos nessa. E agora tem o som aqui da banda Rosas. Bye, bye, Maria!

Nave Som é sério, você aqui no Show Bandas, que beleza, música boa, curtiu com a gente, teve São Marino, Destino, e claro, você ligado sempre junto com a gente, curtindo as melhores aqui no Show Bandas, pra você que tá em casa, tá no seu trabalho, tá junto com a gente, tá na estrada, na rodovia, levando na carona a rádio, sempre é um prazeraço contar com a sua companhia, né, que beleza, gente, um abração pra você, um bom final de semana, e vamos trazer mais sucesso pra você curtir com a gente, lembrando que são mais de 200 emissoras de rádio, levando aqui o nosso Show Bandas. Vamos trazer o som da banda modelo, Se Eu Não Tivesse Bloqueado. Vamos nessa! Tchau!

0: da G10, atire a primeira pedra. Você no Show Bandas, estou indo pro intervalo. Daqui a pouco tem mais pra você, não sai daí.
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0: Vamos lá, gente, de volta com você aqui no Show Bandas. Vamos nessa.
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0: Muito mais sucessos pra você que tá sempre ligado aqui na rádio, curtindo o nosso Show Bandas.
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0: Vamos trazer a banda brilhação, vamos nessa! Banda.

Brilha Som, Deixa o Amor Nos Levar. Teve a participação do Wagner Schneider, você aqui com a gente no nosso Show Bandas. Tá ligado, tá na audiência, tá sempre curtindo aqui o nosso programa, né, gente? Todo final de semana. São mais de 10 anos junto com você, trazendo música boa, música animada. 12 anos, na verdade, são 12 anos de Show Bandas e o tempo passa muito rápido, né? Que beleza, bom saber que você tá aqui, tá sempre junto com a gente, curtindo as melhores bandas. Já aproveita e segue no Instagram, no arroba showbandas, e pode me seguir no arroba Nando Freitas Locutor. Marca a gente nos stories, confirma a audiência, pode mandar mensagem direto lá pelos nossos canais e bora ser feliz. Vou trazer o som agora aqui da banda Champion, Mais Na Cara Que Barba, música boa da Volani. Vamos nessa!

Lula do Bailão, Banda Arpejo, sucesso, curtiu com a gente aqui no Show Bandas. Que beleza, gente, que maravilha. Também teve o som dos Atuais, Voarei, música de trabalho. Teve Banda 10, Marte ou Saturno. Você aqui ligado, curtindo as melhores do Bailão. Esse é o Show Bandas com você. Que beleza, hein? Você já deu uma olhada, já espiou lá no YouTube, gente? Tem o nosso canal Show Bandas Podcast. Lá tem muitos convidados especiais para você conferir as nossas conversas. Vai lá e acessa arroba Show Bandas Podcast no canal no YouTube. Também estamos lá no TikTok. É só colocar Show Bandas e que você vai encontrar a gente. Um abraço para você. Obrigado sempre pelo carinho. Bora trazer mais música. Vou trazer o som aqui da banda Movimentos Impossível Controlar. Dá volume. Vamos nessa!

Pérola Negra Asas, você aqui no Show Banda, está de bem com a vida, um abraço para você, obrigado pelo carinho, pela sua companhia de sempre, é claro, você ligado na cidade, no interior, pela internet também, um abração, né, gente, muito obrigado por estar sempre curtindo aqui o nosso Show Bandas aqui na rádio, nesse horário tão especial, e é maravilhoso saber que você tá na nossa audiência, tá em casa, tá no trabalho, tá levando na carona também, e o curtindo o som da rádio pela internet, é maravilhoso. Um beijo pra você, aquele abraço, e bora trazer mais sucessos. Vou trazer aqui o som do Joel Carlo, viralizou, então dá volume, vem junto aí, esse é o Show Bandas.

Legal, som 7, te esquecer demora. Você aqui no Show Bandas, é sucesso, que beleza. Falar em sucesso, teve a morena misteriosa da banda Céu e Cantos, que tá na boca da galera, gente, que beleza. Também curtiu o som do Joel Carlo, viralizou. Eita, nós, você aqui no Show Bandas, curtindo sempre as melhores do bailão. Um abraço pra você, obrigado pelo carinho, pela sua audiência. Você na cidade, no interior, pela internet também. Um alozaço pra toda essa turma que se liga aqui no nosso Show Bandas, né, gente? Maravilha. Vou trazer agora o som aqui da banda Flor da Serra. Vamos!

Lancaster fazendo a festa com a gente aqui no Show Bandas. Final de semana, tá lindo, tá demais. E você aqui de bem com a vida, como sempre, com as melhores energias, as melhores vibrações pra deixar o fim de semana pra lá de especial, gente. Que alegria, hein? Coisa boa ter você aqui sempre na companhia. Feliz, é claro, por ter você aqui na rádio todo fim de semana curtindo o nosso Show Bandas. Um abraço pra você na cidade, no interior, nas colônias, na internet. Um alozaço pra toda essa turma maravilhosa. Vamos trazer mais agora, é a música pop alemã na área, da volume. Vamos nessa, esse é o Show Bandas, tá bom demais.

0: Kitten Sexty, você aqui no Show Bandas. Vou pro intervalo, daqui a pouco tem mais. Fica ligado com a gente. Não sai daí.
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0: Esse é o Show Bandas, que coisa boa, hein? Vamos lá, trazendo mais pra você aí.
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0: Vamos trazer o som aqui da banda Brilha Sol pra matar a saudade. Magia do Amor.

Banda Brilha Som, esse é o último bloco aqui do Show Bandas desse final de semana, hein? Pra você que tá ligado com a gente, obrigado pela companhia, tá até agora junto com a gente desde o começo do programa, que audiência sensacional.

Em da cidade, no interior, pela internet. Você que nos acompanha pelas redes sociais, no @showbandas e também @NandoFreitas, locutor. Um abraço pra você, obrigado pelo carinho de sempre. Vamos trazer mais música. Vou trazer aqui uma música que marcou muito pra mim, principalmente Banda Aquarela, Onde Anda Você. Dá volume, vem junto, esse é o Show Bandas.

JM, que maravilha, gente. Fechando aqui o nosso show bandas desse final de semana. Claro, semana que vem tem muito mais pra você que tá sempre junto com a gente. Um abraço, muito obrigado pela companhia, né? Um beijo. Fica aqui na rádio, ainda tem muita coisa boa pra você ficar na companhia certa, é claro, como sempre. E até a próxima, se Deus quiser. Não esquece de seguir lá no Instagram, no arroba showbandas e no arroba Nando Freitas Locutor. Um grande abraço pra você, obrigado pelo carinho de sempre. Até a próxima. Vou fechar o som da Banda Legal, um champanhe pra comemorar. Aquele abraço pra você e até a próxima, se Deus quiser. Valeu aí!

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1: E agora a previsão do tempo. Uma grande chuva de mulher se aproxima de nossa região.

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0: sua. Segura aí que a gente vai ali dar uma respirada, mas é rapidinho. O Arena Sertaneja com Jonatas Gonçalves volta já já com mais modões de respeito pra você.
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0: A poeira baixou e os clássicos estão de volta. Bora continuar essa jornada musical no Arena Sertaneja com Jonatas Gonçalves.

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0: A gente dá uma pausadinha, mas não desgruda. Em instantes tem mais sucessos, mais emoções aqui no Arena Sertaneja.
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0: E a poeira já baixou e o som tá no talo e a emoção tá de volta. Continuamos firmes no Arena Sertaneja com Jonatas Gonçalves, com os sucessos que marcaram época.

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0: sim, atravessa o tempo e continua forte. Segue com a gente no Arena Sertaneja.
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0: 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Já já o Arena Sertaneja com o Jonatas Gonçalves está de volta com mais modões inesquecíveis.
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0: Volta aí, volta com tudo. É o Arena Sertaneja com o Jonatas Gonçalves de volta no seu rádio. Modões que marcaram época e continuam no coração do povo.

0: O Arena Sertaneja dá uma rápida paradinha, mas é só pra tomar uma água e volta com força total. Segura aí que já já tem mais sucessos pra tocar o seu coração.
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0: Tamo de volta, e se você achou que já tinha ouvido o melhor, prepare que tem muito mais por vir no Arena Sertaneja.

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1: De volta com um programa que é pura raiz, tradição e sucesso. 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

0: som vai baixando, mas a emoção continua no peito. O Arena Sertaneja com Jonatas Gonçalves se despede por hoje. Agradecemos sua sintonia, sua companhia e até a próxima rodada de modões que marcaram nossas vidas neste mesmo horário. Tchau, gente.
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5: Oi, turma! Chegamos por aqui com as 15 mais com você, sempre com você. Aquela sequência que a gente ama ouvir tocando por aqui a partir de agora. Vem música, quem vem abrindo a nossa sequência de hoje, Simone Mendes. Vem por aqui com Lágrima Amarela. Tem Número Chato, Léo Balbinotti com o Danilo Davi. Número Chato e ainda Oi, Tudo Bem, Zé Neto e o Cristiano. Começando a sequência de hoje, começa agora às 15 mais, se liga aí.
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1: Vem mais música pra você curtir nas 15 mais mais. Clayton e Romário com Zé Neto e Cristiano, Não Namora. Teve antes dessa Alphavela e ainda Bobo com Zé Neto e o Frederico. Gustavo Lima tá chegando, 10 na mente. Agora, curte aí.
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1: As 15 mais mais seguindo, intervalo rapidão, já tá de volta por aqui o sucesso pra você. De número 7 vem chegando a Ayala e Júlio César com a Jennifer e Stephanie, Bandido do Amor. Tem por aqui Assunto que Dói, Gustavo Lima, e ainda o João Bosco e Vinícius com Gustavo Lima também. A música é 25 horas. Vai seguindo, as 15 mais mais.
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2: As 15 mais mais, é Neto Cristiano, quase todo dia. Cara de sorte, João Neto e Frederico. Teve Pedro Neto e Matheus com Cleto e Romário, localização. Quem fecha por aqui, João Bosco e Vinícius, oportunidade. Tô indo, um grande abraço e até mais. Tchau.
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3: Super Hits chegando, começando por aqui juntinho de você a partir de agora, essa super sequência, então vem comigo.
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3: Eu sou o Fabiano Farias e por aqui seguimos então nessa nossa sequência com muita música boa pra gente curtir juntos a partir de agora. Tudo que a gente faz aqui na rádio é pensando em você, é por você, pra estar sempre junto de você. Vamos então, edição do final de semana, tá tudo bem por aí? Passamos deste final de semana um fim especial, um vídeo especial, muita coisa boa, com muita amorosidade, com muita alegria, com muita comemoração. Vem por aqui abrindo a sequência de hoje, Pedro Neto e Romário com Clayton e Romário. Pedro Neto e Matheus com Clayton e Romário, localização. Vem mais, tem mais, muito mais. Já aproveita e pede a tua que a gente toca.

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